Oh Deus, que mostra a luz do trocado, a luz que anda estragada, para que eu venha procurando o caminho, conceda a todos que se professam cristianos, regressando a este contrário, a este nome, e cumprir quanto deles se significar. Por nosso Senhor Jesus Cristo, o Hijo, que vive e reina contigo na unidade do Espírito Santo, e é Deus por siglos dos siglos. Amém.